Tia Flávia. É uma loura sabrosa, provocante, glamurosa, cheirosa, gostosa, de elite. O baile todo que só usa calcinhas, o quê?